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0: essa ficou boa demais, hein, Duarte?
1: Rapaz, essa música é bonita demais. Vou beber mais um litro de ping só por causa disso, viu?
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1: Dá um truque depois disso.

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0: Parabéns, Teodoro. Muito obrigado pela oportunidade.
1: Vai com Deus, Mato Grosso. Cadê os aplausos?
2: Mais forte!

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1: Oriente. 3 horas.
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0: 3:39.
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2: Quatro e 28.

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1: 4:46.

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1: 4h55.
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5: A Oriente FM informa a hora certa.
6: Oriente FM.
7: 5 horas.

Bom dia, irmãos e irmãs. Senhor, dormimos bastante, descansamos e estamos dispostos e dispostas para o dia que agora se inicia. Nós te agradecemos pelo sono repousante que tivemos nesta noite e queremos te dizer que durante o dia inteiro queremos estar na tua presença. Queremos enxergar-te em nossos lugares de trabalho, nas pessoas com quem cruzamos pelas ruas, nos marginalizados que encontramos. Faze que tenhamos para cada um deles e delas uma atitude digna de cristãos que carregamos conosco. Que sejamos pacientes, caridosos e caridosas com as crianças e que aprendamos a corrigir sem humilhar, a amar sem adular e a fazer aquilo que teu Filho Jesus Cristo veio fazer entre nós, viver uma vida inteira de amor no serviço aos irmãos e às irmãs. Que todos e todas tenham um bom dia, um bom trabalho e que o Senhor Jesus permaneça sempre em nossos corações. Glória ao Pai, ao Filho e ao Espírito Santo, como era no princípio, agora e sempre. Amém.

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1: Só modão bom demais, amanhecer sertanejo. Bom dia pra você. Boa quinta-feira, você ligado comigo na Rede Oriente FM. Bom dia. Tamo juntos até as 8 da manhã, tocando aquele modão bom demais que você gosta de ouvir aqui na Oriente FM. Boa quinta-feira pra você. Hoje é 9, né? 9 de julho de 2026. Marcos Rocha por aqui, lhe fazendo companhia, tocando só modão pra você na audiência com a gente.

0: Só levante solene, trio Parada Dura na Oriente.
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0: Aqui só tem modão bom demais. Alô, Nice, na Fazenda Jacutinga, em Medina.

0: moda boa demais no Amanhecer Sertanejo. Bom dia!
1: Bom dia!
0: Já tem mais, não sai daí!
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0: Agora 5:16.
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0: Bom dia pra você, 5:19.
1: Bom dia!
0: Amanhecer Sertanejo, muita moda boa pra você na sintonia. Bom dia, Ritinha. Os amigos em Santo Antônio do Rio Abaixo. Vou falar agora com o João, tá na sintonia também, falando com a gente. Bom dia, João.
12: Bom dia pra todos vocês da Rádio Oriente. Eu sou o João de Sotico. Eu queria pedir uma música com Teixeirinha, Coração de Luto. Eu ofereço para todos os meus colegas de Santa Maria, todos os meus colegas do Passadém e para vocês da rádio aí também, viu? Tchau, com Deus.
0: Valeu, João, pela participação. Bom dia para você, 5:20.

0: Arrasta uma cadeira. Sucesso bom demais na Oriente. Bom dia pra você.
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0: Só modão no Amanhecer Sertanejo. Nossa amiga Nice, em Jacutinga, Medina. Tá ligadinha também no Amanhecer Sertanejo. Bom dia, Manu Freitas, de Pratinha. Tá ligadinha também no Amanhecer Sertanejo. Mandando um alusão para o seu pai Manuel, para a mãe Dona Meire. Também. Curtindo o Amanhecer Sertanejo no Araçagi. Mandando também para o tio Nicó, a tia Mezina, na Fazenda Boa Vista. Todos aí na sintonia. Para o esposo Maurílio. E ela pede um sucesso, As Águas do São Francisco. Moda boa demais, Amanhecer Sertanejo. 5h28.

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1: 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Agora 5h35.
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0: 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Agora 5h39, bom dia pra você ligado na Oriente.
1: Bom dia!
0: Só modão no amanhecer sertanejo, vamos falar com os amigos na sintonia, participando com a gente. Bom dia, Deusdete, família em Pedra Azul, sempre na audiência também. Jubileus, amigos de Medina, General Dutra também na sintonia. Alô, Charles! Charles, locutor, direto de Divisópolis, bom dia, fala comigo.
2: Bom dia, ouvintes da Rede Oriente, aqui quem fala é o Charles, locutor. Tô aqui na sintonia, continua a programação, forte abraço a todos. Que Deus possa estar abençoando e guardando cada um de vocês. Valeu, Marcão. Tamo junto.
0: Valeu, Charles. Um abraço. 5h40. Cris.

0: Durval e Davi na Oriente. Só modão bom demais no Amanhecer Sertanejo.
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0: Bom dia pra você. Quinta-feira, hoje 9 de julho. Ligado também aqui no Amanhecer Sertanejo, meu amigo, seu Eurico da Pingueira, também tá na sintonia. Alô, seu Eurico, fala comigo.
3: Eurico da Pingueira. Um alô e uma música pros gari da Pingueira. Claudinei Santos, lá na Fazenda Canela Dema. Macaia, Zé Preto, Pedão Dózinho da Lagoa Pia, Ana Silva Dora Sargia, seu Antônio de Água Vermelha, Jurão da Chapada, Almeida da Fazenda Caldeirão, Lauzinho da Pingueira, Bigode da Pingueira, João na Fazenda Gavião, Vacina na Fazenda Baja Grande. E para todos meus amigos, escuta o Amanhecer Sertanejo, toca a música de Simone Simara.
0: Valeu, seu Eurico, os amigos aí da Pingueira, na sintonia, Cachoeira de Pajeú, toda a região. Bom dia, 8 faltando para 6 agora.
4: Bom

0: Eita, moda boa demais. Vamos amanhecer sertanejo. Já, já tem mais.
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0: Na Oriente, agora, 6 horas.
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3: O anjo do Senhor anunciou a Maria, e ela concebeu do Espírito Santo. Ave Maria, cheia de graça, o Senhor é convosco. Bendita sois vós entre as mulheres, e bendito é o fruto do vosso ventre, Jesus. Santa Maria, Mãe de Deus, rogai por nós, pecadores, agora e na hora de nossa morte. Amém. Eis aqui a serva do Senhor, faça-se em mim segundo a vossa palavra. Ave Maria, cheia de graça, o Senhor é convosco. Bendita sois vós entre as mulheres, e bendito é o fruto do vosso ventre, Jesus. Santa Maria, Mãe de Deus, rogai por nós, pecadores, agora e na hora de nossa morte. Amém. E o Verbo divino se fez carne e habitou entre nós. Ave Maria, cheia de graça, o Senhor é convosco. Bendita sois vós entre as mulheres, e bendito é o fruto do vosso ventre, Jesus. Santa Maria, Mãe de Deus, rogai por nós, pecadores, agora e na hora de nossa morte. Amém. Rogai por nós, Santa Mãe de Deus, para que sejamos dignos das promessas de Cristo. Oremos. Infundi, Senhor, como vos pedimos, a vossa graça em nossas almas, para que nós, que pela anunciação do anjo, vimos ao conhecimento da encarnação de Jesus Cristo, vosso Filho, por sua paixão e morte, sejamos conduzidos à glória da ressurreição, pelo mesmo Cristo, Senhor nosso. Amém.
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5: Quando eu vou à celebração, quando eu vou à missa, eu vou lá para rezar, claro, e para ouvir a palavra de Deus. Todas as celebrações da igreja exigem a leitura bíblica. Nós não podemos fazer nenhuma celebração sem a leitura bíblica. É a palavra de Deus que orienta a celebração, que dá vida e dá sentido à celebração. Nas missas durante a semana, são 3 leituras bíblicas. O camarada vai à missa a vida inteira e não aprende a Bíblia. Por quê? Porque não presta atenção. Então, durante a semana, a primeira leitura é do Antigo ou do Novo Testamento. Aí vem o Salmo e o Evangelho. Então, tem o ano par e o ano ímpar. Quer dizer, durante o ano são 300 dias mais ou menos de missa semanal. 300 vezes 3 dá 900. Então quem vai à missa durante o ano, nas missas semanais, por um ano vai escutar 900 leituras bíblicas, leituras fundamentais da Bíblia. Agora, aos domingos são 4 leituras. A primeira leitura é sempre do Antigo Testamento, o quase 100% é do Antigo Testamento, a primeira leitura. Depois vem o Salmo, aí vem a leitura das cartas de Paulo, do Novo Testamento. Ou de Pedro, do Apocalipse, do Atos dos Apóstolos. Então são leituras do Novo Testamento. E a quarta leitura é do Evangelho. Então o Evangelho, ele é lido em toda a missa, toda a missa. Eu vou lá para aprender, escutar aquilo ali, entender e procurar me converter. A igreja, para evitar repetir muito, criou assim 3 anos de leitura: o ano A, ano B e ano C. No ano A, eu vou ler Mateus nas missas. Por exemplo, nós começamos o ano litúrgico em novembro, no Advento. Este ano começou o ano A, que vai até novembro de 2023. É o ano A, é Mateus. Em novembro, no Advento, vai passar para o ano B. Aí nós leremos nas missas Marcos, São Marcos. O ano C é o Evangelho de Lucas. Então no ano A é Mateus, no ano B é Marcos, no ano C é Lucas. E o Evangelho de João? O Evangelho de João, ele é muito rico também, é muito bonito. Ele é colocado durante o ano, espalhadamente. Então ele é colocado assim, por exemplo, especialmente no tempo do Natal e da Páscoa. O Evangelho de João, ele é colocado no ano A, no ano bem, eu não sei. Então a missa é também uma evangelização. A missa é uma catequese. Eu tenho que sair da missa sabendo, conhecendo o texto bíblico que foi lido no dia. E não só conhecer, mas viver o que está sendo ensinado ali para nós. A palavra de Deus, ela nos fortalece. É o mesmo Jesus que fala na Bíblia, fala no Evangelho, é ele que está na Eucaristia. Eucaristia. Que muita gente só percebe Jesus na Eucaristia, na hóstia consagrada. Não, meu caro. Jesus, para o cristão, ele se encontra na palavra de Deus, ele se encontra na Eucaristia, ele se encontra nas obras de caridade fraterna. Quando eu ajudo um pobre, uma pessoa doente, quando eu perdoo, ali Jesus está comigo. Jesus está presente comigo. Não é um fantasma, não. É um Jesus presente. É o Emmanuel. Deus conosco. Deus conosco. Não é um Deus acima de tudo, não. Deus conosco. O Deus de Jesus Cristo é o Deus conosco. Estarei convosco até o final dos tempos, ele falava. Estarei convosco até o final dos tempos. Não vos deixarei órfãos. Pois ele está aí, na Eucaristia, na palavra, na igreja, na família. Pessoas bondosas que ajudam os mais fracos. Fiquemos com Jesus. Deixemos Jesus reinar em nosso coração.

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1: Agora 6:05.
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1: Vem comigo, bom dia pra você na Oriente, agora 6:10.
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1: Só botão bom demais no Amanhecer Sertanejo, bom dia, boa quinta-feira. Vamos juntos até as 8. Mais alô chegando por aqui pros amigos da sintonia, abraçando os amigos da Fazenda Lagoa. Alô Tita, Eliana, Edivaldo, Dona Maria... Dona Maria, também a Vitória, todos aí na sintonia. Obrigado, gente, pela companhia. Bom dia pra vocês. 6h10, a moda boa não para no Amanhecer Sertanejo.

0: gente, Léo Magalhães. Oi, sabadão bom demais, amanhecer sertanejo.
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0: Ligada com a gente, a Ivone, Santa Maria de Itabira, também na sintonia, Neuza Magalhães, em Morro do Pilar. Oi, Marlene, bom dia, Marlene, os amigos de Morro do Pilar, sempre na sintonia, participando com a gente, abraçando também os amigos, também na sintonia com a gente, nossa amiga Nilde, em Divisa Alegre, com toda a família, sempre na audiência também. Bom dia, 6h16 na Oriente.

pra recordar, matar a saudade na Oriente, Zezé de Camargo e Luciano, antes de voltar pra casa, moda boa demais. Já já tem mais um Amanhecer Sertanejo.

0: A Oriente FM informa a hora certa. Oriente
1: FM. Agora 6h21.
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1: Muito mais música na Oriente, agora 6h24.
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1: Amanhecer. Só modão bom demais no Amanhecer Sertanejo. Os amigos da Sidonia participando com a gente. Minha amiga Rosália, os amigos de Medina falando com a gente. Bom dia, Rosália.
13: Bom dia, Marca. É a Rosália aqui de Medina. Gostaria de oferecer a música Ponto G para minha irmã Rosângela, para Iris Sampaio da Lavada, Pietro, compadre Preto, Geija, Francislene, Cláudia, Vanusa no Par Saudade, Felipe, Arthur, Isadora, para minha filha Maria Aparecida no Morro Agudo, Maria Vitória, Maria Clara, Carla Cavani, Clebson, principalmente para você, Marcos.
1: Obrigado, Rosália. Bom dia para você. 6h25. Ponto G, Nashville.

0: Marília Mendonça na Oriente.
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0: Só modão bom demais. Participando com a gente, nossa amiga Fabiana. Bom dia, Fabiana. Os amigos da Fazenda Pedra do Modesto. Mandando alusão aí para a filha Emily, a filha Priscila, para o marido José Rivaldo, também na sintonia. Obrigado, Fabiana, toda a família, pela participação. Também com a gente, nosso amigo Gil de Mata, bem Pedra Azul. Está na sintonia, falando com a gente. Alô, Gil, bom dia.
2: Bom dia, bom dia, bom dia, cara da Rádio Oriente FM. Gostaria de escutar uma música com Amado Batista, Princesa. Ofereço para todos os ouvintes que estiver na escuta. Bom dia, meu amigo.
0: Valeu, Gil, bom dia para você. 6h31.

0: Amado Batista, princesa,
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0: Vamos de mais alô, mais abraços para os amigos ligados no Amanhecer Sertanejo, participando com a gente. Mais alô, os amigos de Medina na sintonia. Alô, Pedro, em General Dutra, bom dia para você, obrigado pela companhia. Também com a gente, participando aqui do programa, Dona Bena, os amigos da Estiva. Oi, Dona Bena, bom dia.
3: Bom dia, Marco. Peço você um alô para meu esposo Fábio, Gisele, Flaviel, Eduardo, Luciano, Valentina, Maria Isabel, Maria Vitória, para mim mesmo, Joyce Família e Rosa, Novo Progresso Família. Se for possível, toca uma música pra mim, Diego Ferraris, qualquer um. Deus, tenha um bom dia.
0: Bom dia, Dona Bena, os amigos da Estiva. 6h35.

0: sucesso o tempo todo. Daqui a pouquinho mais alô, mais abraços pra você participando do Amanhecer Sertanejo e mais moda boa também.
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0: Na Oriente, 6h40.
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2: O amor de Deus está grudado em nós e Ele quer todos nós com saúde, paz, alegria, felicidades, prosperidades, ânimo. Lembre-se, Deus existe. Ele é o dono do mundo, dos céus e da terra. Agradeça a Deus por tudo que Ele tem feito na sua vida, tem te dado. Amém. Eu espero encontrar você agora, nesse momento, com muita saúde, com muita paz. E que Deus ilumine, proteja você que está aí do outro lado. Você que está sofrendo, olha, não desista, insista. Nunca deixe para amanhã o que você pode fazer hoje, pois o amanhã pode ser tarde demais. 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A inveja, o olho gordo do mau vizinho, aqueles mau vizinho jogador de praga, falador da vida alheia. 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
4: Vamos à carta de agradecimento. 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
5: Tenho em minhas mãos a cartinha da consulente Maria Araújo Lima, que nos escreve da cidade de Canarana, no estado de Goiás. Ela diz: Mestre Manuel, eu não sou de escrever muito, mas preciso contar o milagre que recebi. Eu tinha um nódulo na boca e realizei uma biópsia. Pedi então a sua intercessão para que não tivesse nada. E os exames deram tudo normal. Já retirei o nódulo e estou bem, graças à sua intercessão. Obrigada, mestre.
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7: Vamos prosseguindo com o programa Sua Vida e Seus Caminhos, com o Mestre Manuel de Ogum. 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Ouviremos agora outra carta de agradecimento.
5: O programa Sua Vida e Seus Caminhos traz a carta de agradecimento, que chega da cidade de Água Fria, no Mato Grosso. Quem nos escreve é Esther Santana. Vejamos o que ela conta na sua cartinha. Mestre Manuel, meu marido havia acabado de falecer e eu estava muito triste, desempregada e com 3 filhos para criar. Levando eles para a escola, resolvi fazer um caminho diferente do habitual. Quando então passei em frente a um hospital e vi que eles tinham algumas vagas de emprego, entrei e fiz minha inscrição. Realizei a prova e rezei muito para que eu pudesse passar. Procurei então o Senhor e o Senhor me disse que com certeza aquela vaga de emprego seria para mim. E a minha prece foi atendida. Consegui o trabalho e hoje estou bem melhor. Obrigada, mestre, pela graça alcançada.
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9: Oração da Cura. Glorioso Anjo São Rafael, grande príncipe do Tribunal Celestial, tu és ilustre pelos teus dons de sabedoria e graça. Tu és o guia daquele que viaja por terra, mar ou ar, consolador dos aflitos e refúgio dos pescadores. Eu imploro, ajude-me em todas as minhas necessidades, em todos os meus sofrimentos, da minha presente vida, como uma vez ajudastes o jovem Tobias em suas viagens, porque és a medicina de Deus. Eu humildemente rezo para curar as muitas enfermidades da minha alma e dos males que afligem o meu corpo. Especialmente, peço-te um favor e peço também a graça da pureza para ser o templo do Espírito Santo. Deus, com grande sabedoria, direcionais ao ministério do homem e dos anjos. Concedei àqueles que ministram a vós no céu o poder de defender-nos durante a nossa vida na terra. Amém.
10: Amém. Amém. Amém.
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1: 7:05.
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10: Nove de julho, quinta-feira, começando o Café Express de hoje. Eu sou Vitória Vieira.
11: Eu sou Evandro e estas são as manchetes de agora.
10: Mania nacional, consumo de chocolate tende a crescer no país.
11: Indústria automotiva revisa para cima projeções de produção.
10: Receita lança canal único de atendimento digital.
11: Cury cresce em lançamentos, mas vendas líquidas caem no segundo trimestre de 2026.
10: Moura do Bex registra queda nas vendas e lançamentos no segundo trimestre. O Brasil mantém uma posição de destaque na cadeia produtiva do chocolate, reunindo desde a produção de cacau até a fabricação do produto final. Segundo a Abicab, a produção nacional cresceu de 805 mil toneladas em 2024 para 814 mil toneladas em 2025, com a expectativa de novo aumento nesse ano de 2026. O consumo médio é de quase 4 quilos por pessoa no ano, abaixo dos mercados europeus e norte-americano, indicando ainda um potencial de crescimento. No ano passado, o setor movimentou R$42 bilhões, impulsionado pelos chocolates finos, pela inovação e pelo aumento da demanda durante todo o ano, além do período da Páscoa.
1: A Anfávia revisou para cima a projeção de vendas de veículos no Brasil em 2026, promovendo mais de 3 milhões de emplacamentos. Crescimento de 11,7% em relação a 2025, impulsionado principalmente pelos segmentos de automóvel e comerciais leves. A produção nacional também deve aumentar 5,8%, atingindo 2,8 milhões de unidades, o melhor resultado desde 2019. Em contrapartida, as exportações devem cair 12,8% devido à retração do mercado argentino e ao avanço de veículos chineses e mexicanos. A entidade também criticou incentivos a importações e à venda de veículos eletrificados isentos de impostos.
10: A Receita Federal lançou o Receita Atende, novo canal digital que centraliza o atendimento a cidadãos e empresas em uma única plataforma. Nessa primeira etapa, o sistema substitui a maior parte dos serviços do Fale Conosco, oferecendo orientações e esclarecimentos sobre serviços da Receita. A implantação será gradual e futuramente deve incluir atendimentos por e-mail e processos digitais. A iniciativa busca modernizar o relacionamento com os contribuintes, reduzir a fragmentação dos canais de atendimento, facilitar o acompanhamento das solicitações e reforçar a segurança das informações compartilhadas.
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1: A Cury CURY3 encerrou o segundo trimestre de 2026, com crescimento nos lançamentos, geração de caixa provisório e maior banco de terrenos de sua história, segundo prévia operacional divulgada. Apesar disso, as vendas líquidas alcançaram 2,05 bi no trimestre, queda de 9,5% frente ao segundo trimestre de 2025. A velocidade de vendas ficou 40,5% abaixo dos 47,5% registrados um ano antes. Por outro lado, o preço médio das vendas avançou 6,9% para R$ 331 mil por unidade, refletindo foco em produtos de maior valor agregado. Os distratos representaram 7,7% das vendas brutas, abaixo dos 9,5% observados no mesmo período do ano anterior.
10: A Moura Dubex lançou 6 projetos no segundo trimestre desse ano, que somaram um VGV bruto de R$ 1 bilhão e um VGV líquido de 1,01 bilhão. Segundo a prévia operacional, os valores representam quedas de 58% e 45%, respectivamente, na comparação com o mesmo período do ano passado. As vendas líquidas da companhia também recuaram quase 15% na base anual, para perto de R$ 1,01 bilhão.
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2: 7:13.
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0: dia, muita moda boa no Amanhecer Sertanejo. Vamos juntos até às 8. Mais alô chegando por aqui. Deixando abraço para os amigos na sintonia participando com a gente. Quem está com a gente participando aqui do programa? Seu Antônio, fala comigo diretamente de Águas Vermelhas. Bom dia, seu Antônio.
1: Estou botando um alô aí para toda a minha família em Pedra Azul, para todos os ouvintes.
0: Certo.
1: Para todo o pessoal que abre vermelho e na divisa, tá bom?
0: Certo. Muito
1: obrigado a você, tenha um bom dia e manda para mim uma música com o Cleiton Lacerda, Toalha Branca.
0: Valeu, seu Antônio, tá bom, obrigado.
1: Bom dia, que Deus abençoe você, tá?
0: Bom dia, obrigado pela participação na Oriente 717, Cleiton Lacerda.

0: faz sucesso na novela Coração Acelerado. João Jorge Matheus, Sol dos Olhos e Rio Negro e Solimões, Nando Moreno, Chapeludo. Daqui a pouquinho, a partir das 10, pedidos de orações. Hoje, como estamos em redes, pedidos por escrito, tá bom, gente? Para facilitar aqui, para que a gente possa atender todo mundo com muito carinho e no tempo que a gente tem para fazer os pedidos, tá bom? Aí no 31972153001, pedidos escritos para o horário da programação do Experiência de Deus. E também em Pedra Azul, participe através de 33997096596, tá bom? Já já eu volto com mais abraços para você!
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0: Continue ligado, agora 9h22.
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0: 9h27.
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2: 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Oi, gente, que delícia ter vocês por aqui no Novelas. E já vamos direto pra emoção, porque é hora de conferir os destaques imperdíveis do capítulo de hoje de Coração Acelerado. A tensão tá no ar. Zilá, gente, ela se revolta de um jeito contra Janete e Alaorzinho. E coitada da Sinara, que tenta acalmar os ânimos. Enquanto isso, Tino e Esteban surpreendem, trocando elogios. O que será que vem por aí? E preparem-se, porque Thalita tem uma crise de alergia daquelas no jantar da Zilá. E o Alaor tem que correr com ela para o hospital. Ronei, claro, não perdoa e repreende a Zilá pela obsessão com a Janete. Mas a Laurinha também passa mal e o Esteban já fica desconfiado. O que será que ele imagina? Na fazenda, Nayane e Gael se aproximam, mas o destino prega uma peça e o rapaz adoece, frustrando os planos da moça. Que pena! Ah, e tem revelação bombástica. João Raul e Agrado confessam ao Almir e Eduarda que ainda sentem algo um pelo outro. Meu Deus! E pra fechar, a Nayane jura vingança contra Ronei, ao ver o outdoor de João Raul e Agrado juntos no cruzeiro. É fogo no parquinho. Muita emoção, não é mesmo? Fica ligadinho, porque em instantes o Novelas volta com os destaques da novela Quem Ama Cuida. Não sai daí!
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0: Aquele abraço pra você que tá participando da programação. Alô, Divino de Cubas! Ótima quinta-feira, Eunice Ponte Sapucaia, Eurico da Pingueira, o Paulinho, caminhoneiro, turma aí no Nordeste, a Iris da Fazenda Olhos d'Água. Um abraço pra você e também todos da Ladeira Abaixo e todos os ouvintes curtindo Oriente. Alex da Fazenda Recanto da Serra, um abraço pra sua mãe Clarice em Pedra Azul, seus irmãos, a sua tia Anne no Recanto da Serra, a avó Fiota na Fazenda, o vô Negão, a bisavó Silva no Araçagi de Baixo, o tio Pablo, o Carlos, a André em Pedra Azul, a tia Ana em Araçagi de Baixo, a bisavó Maria do Araçagi de Baixo, a tia Nega também curtindo a gente, o tio Atevaldo em Araçagi de Baixo, a prima Kimberly, a Eloá, a Adriana, a tia Eliene na Fazenda em Poeira, a amiga Mona Lisa na Fazenda Pedra Lavrada e a avó Renata do Araçagi de Baixo, toda a família, a dona Carminha no Lajedo Pedrez, bom dia, Luiz Carlos do Salgado, também tá curtindo a Oriente FM, obrigada aí pelo carinho, continue sempre. Turma da Café, alô meu amigo Juventino, sempre nas estradas, com o radinho ligado na Oriente, bom demais ter você aqui. Abraço todos também em Divisa Alegre, sintonizados na Oriente FM. Grande abraço, Sérgio Silva chegando pra você que tá afim de curtir daqui a pouquinho.
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4: Thalita Mel.
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4: Vem.

0: Quinta-feira é um pezinho já no final de semana e eu também já aí na contagem regressiva das férias. A partir de segunda, Patrícia Souza de férias, tá bom? Só volto no dia 11 de agosto. Marcos Rocha vai estar por aqui cobrindo as minhas férias e com certeza fazendo o melhor pra você aqui na Oriente Centro-Leste. Abraço pra toda a turma que tá curtindo a gente. 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
0: Oriente e a hora certa pra você, 9h39.
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2: É isso aí, gente linda. O programa Novelas está de volta. E eu sou a Andressa Pires, sua companhia perfeita para mergulhar nas emoções. E agora prepara o coração, porque a gente vai mergulhar no capítulo de hoje de Quem Ama, Cuida. Olha só que barra. A Adriana teve uma decepção daquelas com o Pedro. A gente sente junto essa dor, né? Pra piorar, o Tom ficou hostil e expulsou a coitada de casa, só porque ela tava com a Helenice. Que situação! E o Kleber ainda lembrou a Adriana das obrigações da sua liberdade condicional. Mais uma pressão. Falando em paixão, o Ulisses morrendo de ciúmes ao ver o Patrick com a Fábia. Ah, esses corações! Mas teve um respiro de carinho. A Liris agradeceu ao Nicolau por não ter abandonado ela. Que gesto lindo! E um mistério no ar. O Otoniel achou um livro na mochila do Maurício e já tá questionando o neto. O que vem por aí? E a Adriana, coitada, sofreu um golpe duríssimo. A entrevista de emprego foi cancelada. Motivo? Ela é ex-detenta. Que injustiça. Que montanha russa de emoções, hein? Cada capítulo é uma surpresa atrás da outra. A gente fica por aqui, mas a emoção continua nas telas. Muito obrigada pela sua companhia maravilhosa. Um beijo no seu coração e até a próxima edição do programa Novelas.
1: Você ouviu Novelas? Bom dia de volta, 13 para as 10. Vamos lá de participações com você, ouvinte. Bom dia!
3: Bom dia, Patrícia. Aqui é a Emília, da Ponte do Rio Preto, município de Catuji. Eu mando mensagem sempre para Darlan, para Marcos, para você que está aí, né, no lugar deles. Que todos tenham um bom dia, um bom trabalho. Gostaria, se for possível, se você puder passar a música aí para a gente, Relento do Forró. Ofereço para todos vocês que gostaram da música, para toda a minha família. Seus ouvintes de todos os dias aqui. Quase todo dia eu mando mensagem para Darlan e para Marcos. Sempre eu tô mandando. Aí eu gosto muito de ouvir essa música, viu? Essa música é muito linda. E gosto muito de ouvir seus programas, viu? Que está maravilhoso aqui na Ponte do Rio Preto. Fique com Deus, um abraço. Deus abençoe a todos nós. Uma ótima quinta-feira, abençoada.
4: Deus abençoe a senhora também, Dona Emília, na Fazenda Ponte Rio Preto. Abraço a Cláudia na Roseira, os filhos Gustavo e Miguel, toda a família curtindo Oriente, os vizinhos também. Abraço para todos vocês, obrigada aí pelo carinho.

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0: Bom demais ser você aqui na companhia da Oriente FM. Daqui a pouquinho uma pausa para o programa do Padre Reginaldo Manzotti, tá bom? Mensagens escritas devido aos números de pedidos que tem nesse horário, tá bom? Tanto no 31972153001 e também mensagens escritas no 33997096596 para que a gente possa atender todos que enviaram o seu pedido de oração, tá bom? Fique ligado que daqui a pouquinho o Padre Reginaldo tá chegando.
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0: Programa Gás do Povo será liberado amanhã. 4 para as 10. O programa Gás do Povo libera a recarga de botijões para os beneficiários amanhã. O programa oferece gás de cozinha gratuitamente a 15 milhões de famílias brasileiras, incluindo 1.100.000 em Minas. Para verificar se você tem o Vale Gás disponível, acesse o aplicativo Meu Social Gás do Povo, disponível para Android e iPhone. Ou informe o CPF do responsável familiar no site oficial do programa. Tem direito ao Gás do Povo quem cumpre todos os seguintes requisitos: está inscrito no Cade Único e está com os dados atualizados nos últimos anos, ter renda familiar mensal de até meio salário mínimo por pessoa, não ter pendências de CPF com Receita Federal, não estar com dados do Cade Único em processo de averiguação cadastral. O benefício deve ser utilizado em qualquer uma das distribuidoras de gás parceiras, que pode ser consultadas no site do Gás do Povo.
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0: Cachoeira de Pajeú, sol entre nuvens, 21 graus no momento, umidade relativa do ar 73%. Em Nova União, 19 graus, sol entre nuvens, umidade relativa do ar 67%.
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0: Na Oriente, 9h58.
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0: Louvado seja nosso Senhor Jesus Cristo, para sempre seja louvado. Queridos filhos e filhas, é quinta-feira eucarística. Então vamos juntos dizer graças e louvores, se deem a todo momento ao Santíssimo e Diviníssimo Sacramento. Manda teus anjos, Senhor, para nos ensinar a te louvar e glorificar. Amado povo de Deus, hoje nós começamos a novena de Nossa Senhora do Carmo, a madrinha da obra evangelizar, é preciso, sim, hoje o primeiro dia. E você, já escutou essa música Manda Teus Anjos sobre nós? Uma gravação que fizemos no Rio de Janeiro, em pleno segundo evangelizar, é preciso, Rio de Janeiro. Filhos amados e povo querido, saúdo a todos, também no dia de Santa Paulina. Santa Paulina do Coração Agonizante de Jesus. Saúdo pela Rádio Evangelizar, de onde tudo começa, as rádios irmãs, cujos nomes cito neste momento. Saúdo você pela TV Evangelizar, sinal digital em todo o país, em várias cidades, canal aberto, pelo YouTube Padre Manzotti Oficial, pelos aplicativos da Associação Evangelizar é Preciso e todas as plataformas digitais. Vamos juntos, manda teus anjos, Senhor, mais um pouquinho, sacristão. Sim, manda teus anjos sobre nós. Manda teus anjos sobre as ondas do rádio. Manda teus anjos pelas imagens de televisão. Manda teus anjos, Senhor. Estende a tua mão. Manda teus anjos, Senhor, para que este programa seja de grande unção, de curas, de libertações e, acima de tudo, de santificação. Confie em vós. Revele sua face sobre nós. Em nome do Pai, do Filho e do Espírito Santo. Amém. Naquele tempo, disse Jesus a seus discípulos: em vosso caminho, anunciai, o reino dos céus está próximo. Ide anunciai. O quê? O reino dos céus está próximo. Curai os doentes, ressuscitai os mortos, terceiro, purificai os leprosos, quarto, expulsai os demônios. Eu repito, grande é a missão, importante é a missão, anunciar que o reino de Deus está próximo. Curai os doentes, ressuscitai os mortos, purificai os leprosos, expulsai os demônios. De graça recebestes, de graça dai também vós. Não leveis ouro, nem prata, nem dinheiro em vossos caminhos, nem sacola para o caminho, nem duas túnicas, nem sandálias, nem bastão. Por quê? Porque o operário tem direito ao seu sustento. Em qualquer cidade ou povoado que entrardes, informai-vos quem ali é digno. Hospedai-vos com ele até a vossa partida. Senhor, a missão nos foi dada. E hoje, em plena quinta eucarística, nós pedimos que pela força da tua presença, corpo, sangue, alma, divindade, sejamos portanto beneficiados com estes sinais do teu reino. Manifeste, Senhor, em nossa vida, que de fato nós te pedimos, Jesus Eucarístico, que os doentes sejam curados. Comece a pedir a doentes, diga os nomes, que sejam curados, que aqueles que estão mortos vivos ressuscitem. Lázaro, vem para fora. Quantas pessoas estão praticamente mortas nos vícios, na depressão, na prostração. Que as nossas feridas e as nossas lepras sejam curadas. Feridas no corpo, é verdade. Se você tem uma ferida no seu corpo que não está cicatrizando, se tem uma ferida, seja por motivo de diabetes, seja o que for, Senhor, cure essa ferida, cicatrize essa ferida. Nós te pedimos, Senhor Jesus, está no teu santo evangelho, soberano Deus, expulse os demônios, aqueles que querem colocar a nossa salvação à perda, aqueles que querem nos apartar de Deus, pessoas ou circunstâncias, apegos, seja o que for, afasta, Senhor, esses demônios de nossas vidas e não nos deixe cair em tentação, mas livra-nos do mal, soberano Deus, soberano Deus. Vai cantando, filho, e vai rezando, acreditando nesse Jesus Eucarístico. Hoje, por excelência, um dia em que Deus se manifesta em nossa vida. E aquilo que Ele disse no anúncio do Evangelho se pode se realizar e se realiza em nossas vidas. Vai pedindo pelas santas chagas de Jesus, por essa presença real na Eucaristia. Em meio às provações, eu estou aqui. Eu estou aqui rezando, Jesus. No meio de provações, o refúgio, a fortaleza na batalha. Senhor Deus, curai o doente, libertai dos vícios. Senhor, curai as feridas do corpo e da alma, mas principalmente, afastai-nos daquilo que põe em risco a nossa salvação. Amado povo de Deus, eu volto a dizer, dada a importância da novena que começamos hoje, Nossa Senhora do Carmo, madrinha da obra evangelizar, é preciso. Qual é o pedido que você vai fazer neste ano a Nossa Senhora do Carmo? Nossa Senhora do Santo Escapulário, rogai por nós. Eu volto já.
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0: Eu quero destacar que em todas as livrarias do Brasil você encontra o livro Inabalável. Ele é atemporal. A minha fé é inabalável. Eu convido você a adquirir, ler, refletir, uma releitura a partir de Jó. Nós já fizemos no Experiência de Deus, mas é sempre uma leitura atual. E você ouviu o quanto era importante. Quanto é importante refletir sobre a presença dos amigos, até da esposa na vida de Jó. Mas como lidar com a tempestade? Essa música, peça nas rádios para que seja tocada. Inabalável, inabalável, é o nome da música. É, Senhor. Agora posso te ver, posso respirar. A fé não é a ausência da dor, não se iluda. É saber que só Jesus é onde eu posso ancorar minha vida. Então dai-me, Senhor, uma fé inabalável. Dai-me, Senhor, inabalável. Maria, que a paz de Jesus esteja com você, Maria.
1: Amém. Sua bênção, Padre.
0: Deus abençoe. De onde você fala?
1: Do Paraná.
0: Ah, tá. Uma Maria de algum lugar do Paraná. Você pediu anonimato? O que está acontecendo?
1: Padre, eu queria gostar de pedir oração para minha família. E eu queria um aconselhamento.
0: Que o Espírito Santo nos ilumine.
1: Amém. Estou nervosa, Padre. Resumindo.
0: Vai lá. Fica tranquila e partilhe.
1: É um problema meu e da minha mãe.
0: O que está acontecendo?
1: Eu cuidei do meu... Então, a minha mãe, ela... Um ano antes do meu pai falecer, ela abandonou ele. E daí eu cuidei dele até o final da vida dele. E eu ainda estava fazendo tratamento de câncer, né? Porque eu tinha, na época eu estava com câncer.
0: Tá.
1: E daí eu cuidei dele até o final da vida dele. E depois que ele faleceu, eu fiquei cuidando, eu cuidei da minha mãe. São 7 anos que eu cuidei dela.
0: Tá.
1: E daí houve entrou meu irmão no meio e entrou uma desavença.
0: Entrou uma desavença?
1: Entrou, porque daí não sei o que meu irmão ficou falando pra ela e ela me acusou que eu tava roubando ela. Que eu tava pegando o dinheiro dela da aposentadoria. Daí eu fui, padre, tirei o extrato e mostrei pra ela tudo o dinheiro que tava ali, que eu não tinha pegado nada. Só que ela já tinha me chamado e eu que tinha roubado, entendeu? Daí ela... A gente acabou discutindo, eu e ela, sabe? E daí, ela já, na época, ela já ia voltar de morar com esse meu irmão. Daí ela pegou e foi morar com meu irmão. E saiu da minha casa.
0: Certo.
1: E, padre... Eu tenho no meu pensamento que ela tem que pedir perdão para Deus, não para mim mais, né?
0: Sim.
1: Eu posso estar errado, mas eu acho assim, que é para Deus que ela tem que pedir, porque ela me acusou de uma coisa tão grave que eu não fiz.
0: Tá.
1: E ela foi embora faz 2 meses, eu não falei mais com ela, não tenho vontade de falar com ela. Eu tenho depressão, estou tomando medicamento, eu tenho dermatite, padre, tenho sofrido tanto, eu estou sofrendo com a ausência dela bastante, porque a gente convivia

0: O meu irmão que entrou na vida dela, tipo assim, fazendo a cabeça dela.
1: Filha, não importa.
0: Tá bom.
1: Não importa. Você tem que pensar que, então, no mínimo, é uma pessoa muito influenciada, fácil de se dominar. Por mais que você fala que ela tem que pedir perdão a Deus, você está magoada. E não é errado você sentir mágoa, frustração de ter sido acusada de algo que não fez. Você tem que admitir, eu me decepcionei com a minha mãe.
0: Sim.
1: Você está decepcionada.
0: Estou, padre.
1: E no fundo...
0: Dói muito.
1: Sim, e no fundo, ela deveria pedir perdão a você. Ela deveria pedir perdão a Deus, sem dúvida. Mas a você também. Só que, veja, quantos anos ela deve ter, mais ou menos?
0: Ela está com 86 anos esse ano.
1: Vale a pena se levar, deixar ela partir desta vida com isso? Não vale. Você não vai ficar bem. Eu não estou falando dela. Ela tem os motivos. Procure sua mãe. De alguma forma. Não é para vocês serem amigas. Você disse, eu sinto falta dela. Nem que seja para você dizer, mãe, eu te perdoo pelo que você fez, mas eu te amo e sinto a tua falta. Não importa o que ela vai te responder, importa o perdão que você vai dar. Você imagina ela vir a falecer e você ficar dentro do seu coração, eu não falei com a minha mãe antes dela morrer. Você não vai ter essa paz. O perdão vai te libertar e, consequentemente, vai libertar a ela. Aqui não é você e teu irmão. Se você tem reta consciência que você não roubou, você não tirou o dinheiro dela, direito que tinha para comprar os remédios, direito que tinha para comprar a subsistência dela, isso não é roubar. A aposentadoria é para isso. Se você tem consciência que fez o que é certo, não deixe a vida dela terminar desse jeito. Tente conversar com a sua mãe, dar o seu perdão e dizer, mãe, eu sinto a sua falta. Talvez aqui esteja uma grande libertação na tua vida, filha. Você entendeu?
0: Entendi.
1: Não põe seu irmão no meio. É com a tua mãe. Com teu irmão é outra história. Nada melhor do que uma consciência limpa e uma alma em paz. Essa paz que você tem, que você almeja com a sua mãe, ela é importante. Tente procurá-la, mas antes, nós estamos começando hoje a novena de Nossa Senhora do Carmo. Ofereça essa novena por ela. Peça, mãe, repita comigo, Nossa Senhora do Carmo.
0: Nossa Senhora do Carmo.
1: Eu quero fazer as pazes.
0: Eu quero fazer as pazes.
1: Com a minha mãe aqui na terra.
0: Com minha mãe aqui na terra.
1: Peço, Nossa Senhora do Carmo.
0: Peço, Nossa Senhora do Carmo.
1: Que interceda.
0: Que interceda.
1: Que haja o perdão.
0: Que haja o perdão.
1: E a reconciliação.
0: E a reconciliação.
1: Amém.
0: Amém.
1: Que Deus abençoe Maria. Você vai se sentir muito em paz em ter procurado a sua mãe. Não deixe que os dias se acabem com essa distância entre vocês. Que Deus abençoe. Eu vou para o intervalo e eu volto com a leitura orante. Volto com a palavra de Deus. E o que eu falei para ela serve para todos. O diálogo, a oração, ela move montanhas. Volte comigo, voltamos já.
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0: Queridos irmãos e irmãs, nós vamos para a leitura orante e vou explicar um pouco depois sobre as contendas, as dificuldades, as acusações que Paulo recebeu da comunidade de Corinto. Mas e depois? Agora, eu gostaria só de lembrar, pessoal dos Estados Unidos, já garantiram a inscrição para o retiro? O retiro oficial acontece dia 15 e 16 de agosto. Então você que está nos Estados Unidos, faça sua inscrição. Retiro sábado e domingo em Randson. Onde? No Clube Português. No sábado, das 8h30 às 5 da tarde e no domingo, das 8h30 às 5 da tarde. Palestras diferenciadas, adoração ao Santíssimo, missa, adoração. Depois, dia 22 de agosto, em Delham, New Jersey, na Escola Católica da Sagrada Cruz. Como que faz a inscrição? Pelo site padrereginaldomanzotti.com.br ou direto no Instagram, @missao.usa. E agora, escute o que as pessoas têm dito sobre a leitura orante, por favor.
1: Olá, Padre Reginaldo Manzotti, sua bênção. Quero aqui, através desse áudio, mandar para o senhor, através da leitura orante de Romanos. Hoje, que o senhor falou dia 15 do 4, de 9 a 12, né?
0: Certo.
1: Então, que toca bastante a gente. Que a esperança que vocês têm os mantenham alegres. Aguentem com paciência os sofrimentos e orem sempre. Então, assim, toca muita gente, né, padre? Porque eu sou motorista de caminhão, moro na cidade de Caí, aqui no estado do Paraná. Então, a gente sempre está na estrada, longe da família, né? Saudade, os perigos que hoje a estrada apresenta, né?
0: Verdade.
1: A falta de segurança.
0: Verdade.
1: O ser humano em si está difícil de lidar, né, padre?
0: Sem dúvida.
1: Então, hoje essa leitura toca muito na gente, porque a gente tem hora que a gente desanima, né? A gente fica triste, com saudade de casa, que nem eu tenho uma filha de 18 anos e outra de 8. Então, essa leitura hoje tocou bastante.
0: Tá bom.
1: Sempre sou um viciado na leitura orante.
0: Que com vício
1: certeza,
0: bom!
1: No programa Experiência de Deus. Mas, às vezes, é difícil eu estar parado, às vezes, né? Para mim acompanhar na Bíblia. Mas, assim, quando posso, espero para a noite, eu marco tudo que o senhor já leu. Escuto, às vezes, reprise no YouTube.
0: Que legal!
1: Senão, quando a gente tá puxando aqui no Paraná, às 10 horas, na Clube FM. Então, a gente sempre tá marcando na nossa Bíblia, né? Beleza,
0: tá bom.
1: Padre, um abraço, fique com Deus.
0: Beleza, filho de Deus. Isso aí, caminhoneiro, meu abraço a todos os caminhoneiros. Que Deus os guie na ida, na volta, seja onde for. E que compense a saudade da família, porque é o pão nosso de cada dia. Meu abraço também aos taxistas, cobradores de ônibus, aos motoristas, a todos. Lá de Ivaí, um abraço a todos. Bíblia aberta, cartilha de oração. E hoje nós estamos no capítulo 9. Paulo vai falar dos direitos e deveres de um apóstolo. Mas eu falei que eu iria explicar um pouco. Paulo

0: criando assuntos nos is, tentando acabar com a discórdia e também explicando o seu ponto de vista. Vamos lá. É nesse contexto que ele escreve. Nada amistoso. Sério, padre? Sim, nada amistoso. Capítulo 9, versículo 1. Será que eu não sou um homem livre? Paulo fazendo uma pergunta. Por acaso não sou um apóstolo? Será que eu não vi Jesus, o nosso Senhor? Faço uma pausa. Você sabe que sim, ele viu o Senhor. Respondendo sim, ele é livre. Sim, ele é um apóstolo. Mas ele pergunta para a comunidade. Por acaso, vocês não são o resultado do trabalho que eu faço para o Senhor? Lembre que Paulo foi que esteve formando, fundando a comunidade de Corinto. Mesmo que outros não me aceitem como apóstolos, vocês me aceitem. Mesmo vocês, pelo fato de estarem unidos com o Senhor, são a prova de que eu sou apóstolo. Quando as pessoas me criticam, eu me defendo dizendo assim: será que eu não tenho direito de receber comida e bebida pelo trabalho? Será que nas minhas viagens eu não tenho direito de levar comigo uma esposa cristã, como fazem outros apóstolos, irmãos do Senhor Jesus e também Pedro? Será que Barnabé e eu somos os únicos que temos a trabalhar para nos sustentar? Quem já ouviu falar de algum soldado que pagou a sua própria despesa no exército? Ou qual é o fazendeiro que não come a das uvas de sua própria plantação? Qual é o pastor que não toma o leite do seu gado? O que se subentende aqui? Que criticavam Paulo. E sabemos que por isso Paulo era tecelão. E ele disse: eu vivo do sustento do meu trabalho, mas eu teria direito ao salário. E ele dá exemplos. Não pode o fazendeiro beber do leite da sua vaca? O fazendeiro comer das uvas da sua propriedade? Os outros apóstolos não têm, e usa a palavra regalias, não têm direitos? Por que vocês negam a mim que também sou apóstolo? Lembra que eu falei, não está nada amistosa a relação. Versículo 8. Não pense que eu me apoio somente nesses exemplos de vida diária, pois a lei diz a mesma coisa. A lei de Moisés está escrito assim: não amarre a boca do boi quando ele estiver pisando o trigo. Por acaso Deus está interessado nos bois? Ou foi no respeito que ele disse a isso? É claro que isso está escrito em nosso favor. Tanto a pessoa que planta como a pessoa que colhe faz o seu trabalho na esperança de receber a parte da sua colheita. Se temos semeado entre vocês a semente espiritual, será demais se recebermos de vocês alguma recompensa material? Gente, quantas vezes a crítica só pede dinheiro, só pede ajuda, só faz campanha, padre só fala em dízimo? Gente, peraí, estamos pedindo para nós, apesar que Paulo diz: eu tenho direito. Se outros têm o direito de esperar isso, a recompensa material, será que nós não temos muito mais direito do que eles? Nós não estamos usando esse direito, pelo contrário, temos aguentado tudo para não atrapalhar o evangelho de Cristo. Paulo é firme quando fala. Versículo 13. Certamente vocês sabem, os que trabalham no templo é do templo, os que recebem seus alimentos, e sabem também os que oferecem sacrifícios no altar, recebem uma parte da carne dos animais que são sacrificadas ali. Como assim, padre? Sim, a templo. Por exemplo, se sacrificava uma ovelha, uma parte era sacrificada, uma parte da carne era para os sacerdotes do templo. E Paulo lembra disso. Eu vou para o intervalo e volto com a leitura durante. Volte comigo.
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0: Paulo está no capítulo inteiro justificando que deveriam ajudá-lo, mas não fazem. Mas ele vai terminar dizendo: eu não tenho usado nenhum desses direitos, e vai dizer por quê? Eu não quero manchar o evangelho, eu tenho direito. No fundo ele está dizendo: vocês são uma comunidade de ingratos. Vocês beberam da fonte, receberam a semente e não colocam a mão no bolso. Não colocam a mão no bolso e não ajudam. Paulo é firme. Ora, filho, quantas vezes você não critica a sua comunidade? Critica o padre? Seja eu, pela obra evangelizar é preciso, seja o pároco, porque tem que manter a paróquia de pé. E até para sustento do sacerdote, sustento dos seminaristas. Paulo vai chegar a dizer assim: no caso, eu faço o meu trabalho por minha própria vontade. Eu não posso esperar algum pagamento. Se faço com dever, é porque é um trabalho que Deus me deu para fazer. Qual o pagamento que recebo? Paulo responde: é a satisfação de anunciar o evangelho sem cobrar nada, sem exigir os direitos que tenho como pregador do evangelho. Ponto por hoje. Não estou dizendo que sou perfeito, mas quem me conhece já sabe que há mais de 25 anos, a rádio, a obra evangelizar, 22. Então há mais de 25 anos eu faço eventos. Nunca cobri um cachê para me apresentar, para rezar uma missa, nunca. Claro que os músicos, quando pedem um evento, os músicos precisam viver. Eu não vou fazer caridade com o chapéu dos outros. Eu não cobro cachê. O que é cobrado é pelos músicos. Passagem, e passagem de avião não é barato. Tanto que muitas vezes eu digo assim, quando me liga uma pessoa: olha, tenta casar as viagens, porque o custo está alto. E não aceito ingresso. Então, eu tento, desde que comecei, levar muito a sério essa gratuidade. Porque isso é algo que as pessoas têm muita dificuldade. Quando, por exemplo, agora eu vou falar da campanha extra de Jesus das Santas Chagas, como se reage? Lá vem o padre de novo pedindo. Mas veja por quem eu estou pedindo. Eu estou pedindo para nós trocarmos um transmissor que tanto bem faz lá em Fortaleza, melhorias de modo geral na Terra Prometida. E eu digo para você: ninguém é tão pobre que não pode ajudar. Ofereça o que você tem na campanha extra de Jesus das Santas Chagas. Se somos missionários pelo rádio, missionários pela TV, precisamos da sua ajuda. É uma forma de você ser um missionário, é ajudar uma obra missionária. Quanto tempo se escuta o Padre Reginaldo? 22 anos? E ainda não colabora? Pensa com carinho nisso. Amém. Bruna, que a paz de Jesus esteja com você.
1: Bom dia, padre.
0: Bom dia, filha. Você fala de onde, Bruna?
1: Eu falo de Vilhena, Rondônia.
0: Enquanto você fala, só vou anotar aqui uma coisinha. Eu já lhe dou toda a atenção possível. Ah, é até onde eu fui hoje, que senão amanhã eu me perco, tá? Me perdoe. É versículo 1 ao versículo... Ajuda essa questão, 18, tá? Bruna de Vilhena, Rondônia, como é que você me acompanha ali, filha?
1: Eu acompanho você pelo YouTube.
0: Tá certo, diga lá, minha filha.
1: Hein, padre, eu venho pedir oração pra minha mãe, que ela tá com câncer, né, na garganta.
0: Pelas Santas Chagas. Como é que é o nome da mãezinha?
1: É Aparecida Josiane Josepete.
0: Tá. Aparecida Josiane
1: Josepete.
0: Tá. Mais algum pedido?
1: E oração por mim, né? Pra acalmar meu coração, né? Porque não é fácil, né?
0: É você que cuida dela?
1: É, eu que tô cuidando dela.
0: Faça com muito amor, viu, Bruna? Com muito amor.
1: Sim.
0: Mais alguém você quer pedir oração?
1: É só, isso? Só eu e ela, só e meus vizinhos aqui de volta.
0: E eles estão te ajudando?
1: Ajuda.
0: Ah, que bom. Então quem estiver escutando aí, ajude mesmo a Bruna. É ela e a mãe. Levarei no altar do Senhor, tá bom, Bruna?
1: Tá bom, eu gostaria de pedir para você um santinho da Santa Chagas.
0: Um santinho? Vou mandar, sim. Vou mandar uma imagem. Pode ser uma imagem de Jesus das Santas Chagas?
1: Pode ser, sim. Aí você coloca nas suas orações.
0: Tá bom. Então você fica na linha que ela tem que puxar o teu telefone, puxar a linha para pegar o seu endereço, tá bom, Bruna?
1: Tá bom, padre. Eu fico muito feliz em falar com você, tá?
0: Eu que agradeço. Bruna de Vilhena, Rondônia, pelo YouTube, Rádio Super Vilhena AM, diretora Zuleika, Dom Norbert Hans, Christopher Foerster, da Diocese de Ji-Paraná. Regina, que a paz de Jesus esteja com você, Regina.
2: Bom dia, padre, sua benção.
0: Deus abençoe. Você fala de onde?
2: De Angra.
0: Angra dos Reis?
2: É, dos Reis.
0: Como é que você me acompanha ali?
2: Ah, pelo aplicativo,
0: aplicativo
2: YouTube.
0: Aplicativo YouTube?
2: Isso.
0: Tá certo. E o que você gostaria de falar, Regina?
2: Ah, tá. Eu tô até emocionada, né? Falar com o senhor.
0: Hoje é teu dia.
2: É. Eu tô desde fevereiro do ano 2025, né? Com a minha pequena, que fez 13 anos, agora é dia 19. Enfrentando a leucemia. Mas assim, Deus é bom o tempo todo, né?
0: Tá.
2: E foram várias idas para a UTI, umas 3 vezes para a UTI, mas assim, uma das idas que ela ia para a UTI, né? Eu não estava com ela, meu esposo que estava, e quando ele falou que ela ia para a UTI, eu só entreguei na mão do Senhor Jesus das Santas Chagas, basta uma gota do seu sangue.
0: Sim.
2: Sobre a Ana Luísa nesse momento, que eu nem sabia o que estava acontecendo.
0: Entendi.
2: E eu cheguei na UTI, cheguei lá, ela foi para a UTI,

0: Quem acredita? Ela botou gotas de sangue para fora, padre. Sim. Que aquela foi a resposta que eu precisava para ficar firme, forte, e que Jesus de Santa Chagas estava fazendo a obra.
1: Entendi, filho, entendi.
0: Eu passei 2025 no hospital, mas já 2026 eu estou em casa com ela, vou uma vez no mês lá.
1: Sim.
0: Eu sei que Jesus das Santas Chagas está curando a minha filha, já curou, mas assim, a gente precisa seguir protocolos,
1: claro,
0: né?
1: Claro.
0: E com muita gratidão. Hoje eu estou chorando de ver, sabe?
1: Entendi.
0: Porque foi uma batalha, eu e meu esposo, era revezando nós dois.
1: Eu
0: mas
1: imagino.
0: Assim, a cruz, quando a gente agarra na mão do Senhor, tudo não fica
1: tá
0: difícil,
1: certo,
0: sabe?
1: Você me diga o nome dela que eu preciso levar no altar do Senhor.
0: Ana Luísa.
1: Ana Luísa.
0: Estelina Sidônia.
1: Estelina.
0: É, por Sidônia.
1: Tá,
0: ela
1: certo.
0: Tem síndrome de Down, pai, padre. E assim, é uma bênção na minha vida.
1: Tá,
0: ela recebe a Eucaristia toda semana em casa, que ela já fez a primeira comunhão. E peço oração também por mim, pelo meu esposo, Valdivino.
1: Tá bom.
0: E por toda a família.
1: Que Deus abençoe. Eu tenho que ir para o intervalo, eu volto. Eu volto comentando. Deus abençoe, eu volto já. Primeiro dia da novena.
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3: Pedidos de orações que chegaram à nossa produção aqui da Origem FM, da Cláudia do Cantinho, que pediu oração pela graça do emprego para a Nora Karina, a Alissa em memória. Milsa Viana, de Pedra Azul, pede oração para o Nelson, Milsa, para ela, Nelson, Miguel Viana, Mariana Salles e todos que precisam de oração. Rosilene, de Itabira, Bela Vista, pede oração para sua saúde, família e amigos. Dona Bena, da Estiva, oração para o Flávio, Flaviela, Douglas, Maria Vitória, Valentim, Maria Isabelle, Maria de Lourdes, Gisele, Rosália, Lourenço, todos do Novo Progresso, também a Joyce, o Gael, no Getúlio Vargas. Pedidos de orações em Águas Vermelhas para Lívia, Wellington, Eduardo, Maria, Tereza, Daniel e Eduardo. Silvana da Pedreira, oração para familiares da Maria Estela, Lurdinha, Tânia, Cristina, Dona Mits, Débora e família no Barro Preto, também o Leonardo na Pedreira e a Cleidiane. A Leda Mangueira, oração para as filhas Tatá e Alice, a família e todos que precisam. E a Aparecida Pedra Azul, oração para o esposo Marcos Antônio, seus filhos em Belo Horizonte, seus netos, seus irmãos, todos da equipe Oriente, do Padre Reginaldo, todos que precisam de oração. Ideína da Fazenda, Poções, Medina, oração pela família. Aparecida Machado, oração pelo esposo Branco, seus filhos, netos, recuperação da saúde da Amanda, Henrique e a Indianara. Paulo do Getúlio, Paula, né? Do Getúlio Vargas. É, oração, uma graça especial para ela, o Davi, Daniel, Paulo Sérgio, Maria, os sogros em Rio de Contas, sobrinho Ravi. Raiane Fernandes, oração para os pais Ângela e José, vó Rosa, marido Adriano, todos familiares, agradecendo as bênçãos recebidas. José Geraldo Silva, oração para a esposa Regiane, filhos, enteados, irmãos, juntos, todos na Serra dos Linhares. Vanessa, São Roque, Santa Cruz de Salinas, oração para os seus filhos, para o esposo, Railson, os pais, para a sua saúde mental, para seus irmãos, também sogros, para os amigos lá na Baixa Grande, na comunidade Flaviano, pela comunidade Sumidouro, em memória dos avós Anedina, Aurílio, Marcelino e Carolina.
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3: Daiane, do Cláudio, a mãe Maria das Graças, o neto Doa e toda a família. Mário Sérgio Pedra Azul, oração pelos seus filhos e toda a família.
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0: eu falava com a Regina, que deu um testemunho muito forte, 13 anos, com a filha, a Ana, a Luísa. Com certeza, Regina, rezando por você, pela sua filha, pelo seu marido, Valdemar. Ela lá de Angra dos Reis, acompanha pelo YouTube, bispo da diocese de Itaguaí, Dom Paulo Celso Dias do Nascimento. Hoje, aniversário de Dom João Batista de Oliveira, da diocese de Santa Cruz de Corumbá, Mato Grosso do Sul. Dom Norbert Hans Krieff Foerster, inclusive atendi lá na diocese dele, diocese de Ji-Paraná, Rondônia. Aniversário da cidade de Boa Vista, Roraima, onde temos a TV Evangelizar, canal 21.1, Rádio Irmã, Integração FM, São José do Cedro, Santa Catarina, Liberta FM, Ressaquinha, Minas Gerais, Metropolitana M, Mogi das Cruzes, São Paulo. Amado povo de Deus, no dia da novena daqui a pouco, mas antes, escute este testemunho. Meu Deus, envie com fotos. Eu vou mostrar misericórdia. Vamos lá. Sua bênção, Padre. É o Valmir que está mandando. Foto. Venho mostrar o milagre que Jesus Cristo fez em minha vida. Eu trabalho numa fábrica de gelatina aqui na minha cidade. Sou mecânico da empresa. Fui chamado pelo operador do setor para realizar manutenção de uma bomba, pois ela não estava mandando água para lavar as tubulações. Chegando ao local, o operador me informou que estava tudo liberado para abrir a bomba. Quando eu agachei para abrir, ela explodiu, jogando água quente de 90 graus no meu corpo. Então percebi que a roupa estava grudando em mim, meu Deus. Resolvi tirá-la. Vi minha pele saindo toda no chão. Queimei quase 80% do meu corpo. Fui socorrido pelo corpo de bombeiros. Levado ao hospital. Fiquei por um dia. E depois fui transferido para outro hospital. Fiquei 3 dias na UTI. Pois meu caso era grave. Depois dos 3 dias fui transferido para um hospital especializado em queimadura em outra cidade. Fiquei 40 dias entubado na UTI. Quando cheguei nesse hospital, tive um infarto. Depois, uma convulsão. Tive 3 paradas cardíacas. Foi quando os médicos pediram para chamar minha família, pois o meu caso era só um milagre. Eu tive uma forte experiência com Jesus, pois Ele me fez voltar a viver. Voltei da 3ª parada cardíaca. Eles estavam orando por mim, minha família. Ele me deu uma segunda chance. Eu era para ficar 6 meses no hospital, mas por um milagre de Jesus das Santas Chagas, com 2 meses eu recebi alta e não fiquei com sequelas. Hoje sou muito grato a Jesus. São imagens fortes, viu? Muito fortes. Quem escreveu? Valmir de Souza Quirino. Ele é de Presidente Epitácio, São Paulo. Sou associado. E um milagre de Jesus das Santas Chagas. Misericórdia, gente. Misericórdia. Só o Senhor Jesus mesmo. Juntos, primeiro dia da novena de Nossa Senhora do Carmo. Nossa Senhora do Carmo, que deixastes o santo escapulário como sinal do vosso amor e proteção, sois reconhecida como assistência na vida e consolador amável na hora da morte. Eu, vosso filho e devoto, pronto a vos servir, disposto a amar, me apresento a vós e nesta novena faço meu pedido. Qual pedido fazia Nossa Senhora do Carmo neste ano? Neste ano, Nossa Senhora do Carmo, Nunca se ouviu dizer que alguém necessitado, tendo recorrido a vós, tenha ficado desamparado. Com confiança, Mãe do Escapulário, intercedei junto ao vosso Filho Jesus Cristo por mim, por aqueles por quem devo rezar sempre, e por aqueles que se confiaram às minhas orações. Mãe amável, sede-nos propícia, rogai por nós a Deus, para que sejamos dignos das promessas de Cristo. Nossa Senhora do Carmo, primeiro dia, rogai por nós. Mãe do Santo Escapulário, rogai por nós. Madrinha da obra evangelizar é preciso, intercedei por nós. O Senhor esteja convosco, Ele está no meio de nós. Abençoai, Senhor, a água, a roupa dos enfermos, as fotos de família. Abençoai e santificai aqueles que mais precisam. Nossa Senhora, nós estamos começando hoje esta novena. Peça a teu Filho por nós. Suplique a teu Filho por todos nós. Por intercessão também de São Pio de Pietrelcina, nos méritos das Santas Chagas, Pai, Filho e Espírito Santo, e eu me despeço com o clipe Manda Seus Anjos sobre nós. Evangelizar é preciso. E abençoa
1: todos. Continuando os pedidos de orações que chegaram à nossa produção da Oriente hoje, Carla André de Pedra Azul, proteção divina pela família, por ela, Caian, Alexandre, Silvana mãe, pai, seu Carlos, o Anderson, irmão, toda a família, pelo Padre Reginaldo, toda a equipe Oriente, pela sua saúde mental, pede para a saúde de todos da sua família, pelo casamento, que Deus abençoe todos. Pede pelo trabalho do marido também, Alexandre, e emprego para o filho Caian. Alessandra da Fazenda Palina, oração para a saúde da mãe Iraci em Congonhas de Itambé, irmãos, filhos, todos familiares. Paulo Sérgio Pedra Azul, oração por ele, filho Ravi, irmã Ana Paula, sobrinho David, cunhado Daniel, todos os amigos da equipe Oriente e a dona Benita de Oliveira. Sidilene Morro da Água Quente, oração para mãe, filhos, maridos, sobrinhos, afilhados, todos que precisam de oração. A Carmen Doca também. Alande de Pedra Azul, oração para Isaac, Ingrid, Márcia e família. Rodrigo de Lindóia, oração pelos filhos, Rodrigo Júnior, Yasmin, Ágata e família. Luciano Rio Tanque, oração por ele. Eliane Rodrigues, Pedra Azul, oração para toda a família Moraes e Rodrigues. Silvana da Pedreira, oração para todos os familiares da Maristela e família. Lurdinha, Tânia Cristina, Mitz, Débora e família no Barro Preto. Leonardo na Pedreira e Cleidiane. Kaline, São Francisco, oração para o Adinaldo, irmãos, seu esposo Kennedy, mãe Laurita, seus sobrinhos, Larissa e Brian, por uma graça especial. Cida, vamos levar de oração para amigos, vizinhos, bispos, papas, jovens e crianças e idosos. DJ Buinho Pezu, pede oração em memória da Ima Rodrigues, Maria Aparecida, todos os familiares, uma graça que deseja alcançar. Marina, em Cachoeira de Pajeú, oração pelo esposo Auredino, os pais Alfim, Maria de Lourdes, irmãos, toda a família e amigos. Manu Freitas, da Pratinha, oração especial para ela, uma graça que deseja alcançar. Silvana de Emanuel, oração para ela, famílias doentes, pela paz mundial. Laurita Costa, Pedra Azul, oração para filhos, netos, esposo, genro, família, que todos tenham o final de semana abençoado. Silvana Córrego dos Pintos, Sabinópolis, oração para o Zinho, pela recuperação da saúde dele, que precisa de uma cirurgia, pelo Padre Reginaldo, todos os seminaristas agradecendo uma graça alcançada. Alzena, Pedra Azul, oração para ela, Alzeni, Lucimar, Unielda, Sinar, Arthur, Carlos, Valmique, Valmir, Braia, Enzo, Zeca, Eupídio, Gisane, Iago, Edson e Hermes. Ladinha Bela Vista, oração para familiares e amigos, saúde de todos. Tânia Ribeirão do Bom Sucesso, oração pelos padres, filho Pedro Henrique, Fábio Augusto, filha Ayla, Melissa, que está fazendo 14 dias hoje, pela saúde do pai Sebastião. Joelma de Águas Vermelhas, oração para os seus filhos, esposo Roberto, na intenção de Selma e família, Deleci, Maria das Dores, Aurilândia, Tauane e Edileia e família, e Aurilene e família. Claudenice Craúna, oração para a mãe, Aurenice, pai Cleicon, Seus irmãos que estão fazendo aniversário, Cleivson, no dia 30, em Jequitinhonha. Também para os seus outros irmãos, para o filho Maicon, para todos os locutores da Oriente, todos que moram no Jequitinhonha, a mãe Débora, todos no Projeto Craum, Diana, Fazenda Bom Jardim, oração pela família, Livaldo da Pedreira, oração para família e amigos, Gisele Passabem, oração pela sua saúde, dos pais da José, todos os familiares e sobrinhos, Marta de Água Boa, Salinas, oração para os pais Celina e José, Selma e José, seus filhos, irmãos, toda a família, Sabrina Santo Antônio, oração pela família, bisavó Madalena, marido e filha, Joyce Salles, Pedra Azul Bonfim, oração pela família de Carliette, Cassiane, Cássia e Daniel, David e o Gael, todos da Drogaria Popular, Dona Bena, Nativa, benção do emprego para Dona Creuza e familiares. Nilce Águas Vermelhas, ação para a amiga Jaci de Vitória da Conquista, saúde de todos, filhos, também pede pela saúde do Adão, irmã Ivânia, toda a família. Elaine de Cândido Salles, oração para a saúde dos sobrinhos, pela irmã Rosa Bicuíba, oração pela família e o tio Fani, todos que precisam. Simone Pedrazu, oração para Giovanni e família, a família de Sil. Josilane Fazenda Ponte, oração pela vida financeira, pelos filhos, saúde do Arthur Rafael, marido Nilson Cláudio. Geraldo de Cachoeirinha, oração em memória de Nadir e família. Pedido de oração para os 27 anos de casados do Gildo e a Margarete do Getúlio Vargas, que Deus continue abençoando a união. Cida Pedra Azul, oração para suas filhas, a netinha Ayla, os irmãos, todos que precisam de oração. Nilza de Divisa Alegre, oração para os amigos, Eliane, Elza, Elisa, Juniel, Délio, Altinho, Maria, toda a equipe Oriente, Aline de Braunas, oração para a cunhada Antônia, Doninha, Ana Paula, Regina, Alzira, Nica, Samuel, Daniel, Daiane e família, Daiane Pedrazu, oração para ela, Hector, Diego, Ana Mara, Anne, Beatriz, Tonica, Eliseu, todos radialistas, Luciana da Fazenda Córrego do Bairro, oração para os filhos João Miguel, Arthur, mãe Tereza, irmãos, sobrinhos e também da família.
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1: Para você que está curtindo a Oriente, 11:06.
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1: Cantora britânica Bonnie Tyler morre aos 75 anos. Oriente 11:10, a cantora britânica Bonnie Tyler, voz do clássico Total Eclipse of the Heart, morreu aos 71 anos. A informação foi confirmada pela família hoje. Em comunicado divulgado na página oficial da artista no Facebook, familiares informaram que a artista morreu de forma inesperada durante a noite em um hospital de Portugal, onde fazia um tratamento de uma doença.
2: Tempo e temperatura.
1: Divisa Alegre, Minas Gerais, sol entre nuvens, 22 graus no momento, umidade relativa do ar é de 64%. Em Itabira, sol entre nuvens, 20 graus, umidade relativa do ar, 69%.
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1: IBGE encerra hoje inscrições para seleção simplificada com mais de 8 mil vagas. Quem tem interesse em trabalhar no IBGE deve ficar atento. As inscrições para o processo seletivo simplificado foram prorrogadas e terminam hoje, às 14 horas. Ao todo, o órgão oferece 8.258 vagas temporárias destinadas a candidatos com ensino médio completo. As oportunidades estão divididas entre duas funções principais por diversas cidades do país. Além do salário base, os contratos terão auxílio à alimentação, auxílio transporte e auxílio pré-escolar para quem tem filhos pequenos. Além de férias, 13º e entre outros benefícios. O processo deve ser feito totalmente online. Mais informações a qualquer instante. Fique ligado.
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1: Oriente, a hora certa, 11:21.
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0: 1520. 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

Bom dia, 11h28. 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Daqui a pouquinho a gente manda aquele abraço para você que continua participando com a gente no 319-7215-3001 e também no 33997096596. Já que ela se foi, a gente recorda esse grande sucesso dela, Bonnie Tyler, que nos deixa aos 75 anos nesta quinta-feira. Aumenta o volume e vem curtir comigo.

de Águas Vermelhas, Almenara, a turma também que tá curtindo a gente, Cachoeira de Pajeú, Divisa Alegre, você de Curral do Dentro, Curral de Dentro, né? Mata Verde, Ninheira, Ponto dos Volantes, Santa Cruz de Salinas, Cândido Salles, Vitória da Conquista, alô Pedra Azul, abraço, você também no Centro-Leste, você de Morro do Pilar, Guanhães, Senhora do Porto, Nova Era, João Molevade, Itabira, Ferros, São Gonçalo, Dom Joaquim, obrigado aí pelo carinho, tá bom? Quintou por aqui no clima, claro, de fim de semana que já tá chegando!

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1: 11h39, bom dia!
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Simbora comigo, reta final do Bom Dia Oriente, 17 para o meio-dia. Abraço, Adriana e João Molevade, curtindo Oriente. Também ligado em Belo Horizonte, no aplicativo da Oriente, o Paulo Sérgio Amaral, o amigo Almir Pedreiro, Silvana e Amatita, bom dia. Letícia também da Jardineira tá curtindo aí a Oriente FM. Ótima quinta-feira para você que se liga aí no som da melhor, tá bom? Bom dia para todos vocês. Quintou por aqui, Margarete Pedra Azul, bom dia. Simone também tá em Pedra Azul curtindo a gente, a Daiane, a Cida, a Marina em Cachoeira de Pajeú, abraço, a Marta de Água Boa, a Cláudia Lima tá ligada sempre na Oriente, a Joyce também de Pedra Azul, Joyce Salles, obrigada aí pelo carinho, continue sempre prestigiando aí a número 1, a Claudenice do Craúno, Joelma de Águas Vermelhas, a Alzena, a Manu Freitas aí pra Altina, Pratina, né, tá sempre curtindo a gente, obrigada aí pelo carinho, abraço todos aí de Pratinha, minha amiga Manu Freitas.

mais um sucesso, Guilherme Silva. É mais uma pedrada nossa. Tem que respeitar pra galera das cavalgadas. É mais ou menos assim, ó. E grita, rei. Hey! Pra cima, pra cima, pra cima, nós tá

0: como é que é? Renatinho nas tecas, William na guitarra, Chibata no sax, Ney no violão. E aí?
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2: Fred Fabrício, bom demais estar com você. Acabou, né? Valeu o carinho, valeu a sintonia, a turma do Nordeste e também a turma do Centro-Leste que me fez companhia até agora, tá bom? Ótima quinta-feira pra você. Lembrando que amanhã, a partir das 5 da manhã, Marcos Rocha está com você no Amanhecer Sertanejo, tá bom? Até as 8 da manhã. E a partir de segunda, ele estará cobrindo minhas férias, que a partir de segunda-feira estarei de férias aqui no Centro-Leste. Marcos Rocha estará fazendo aí o meu horário de 8 ao meio-dia, tá bom? Um grande abraço a você que participou. Valeu o carinho, valeu a sintonia, tá bom? Fica bem, fica com Deus, se cuidem!
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2: Itamaraty mapeia mais de 40 empresas que são contra o tarifaço sobre produtos brasileiros. Meio dia um. Boa tarde. O Ministério das Relações Exteriores mapeou 43 empresas e associações comerciais americanas que pedem que produtos brasileiros não sejam tarifados com base na investigação aberta feita pelo governo Donald Trump. Os pedidos foram apresentados sob o argumento de que não há substitutos produzidos no mercado doméstico para estes produtos. Itamaraty mapeia mais de 40 empresas e associações americanas que não querem o tarifaço sobre os produtos brasileiros. A informação consta na resposta oficial enviada pelo governo brasileiro ao tarifaço sobre os produtos brasileiros. A informação consta na resposta oficial enviada pelo governo brasileiro ao escritório do representante de comércio dos Estados Unidos. As entidades também alertam que a aplicação das tarifas elevaria os custos para consumidores americanos e para a indústria de estados que utilizam esses itens como insumos para a fabricação de outros produtos.
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2: Ferro, sol entre nuvens, 23 graus no momento, umidade relativa do ar 62%. Em Águas Vermelhas, sol entre nuvens, 24 graus, umidade relativa do ar 56%.
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6: 12:03.
7: Meio-dia e 3 minutos.
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2: Meio-dia e 22 minutos.
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1: Meio-dia e 41 minutos.
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1: Uma hora.
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8: De volta ao Café Express, eu sou Vitória Vieira.
9: Eu sou Evandro e estas são as manchetes de agora.
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8: Europa pode enfrentar semanas mais mortais com nova onda de calor.
9: El Niño forte preocupa com risco de perdas, mas especialistas descartam colapso.
8: Déficit comercial dos Estados Unidos salta 42% em maio.
9: Small cap da Bolsa aprova nova distribuição de dividendos.
8: Magazine Luiza movimenta R$100 milhões de reais em vendas com o WhatsApp da Lu em 8 meses. A OMS alertou que a Europa poderá enfrentar novas semanas de calor extremo, com temperaturas de até 43 graus em Portugal e no sul da Espanha. Após reunião com representantes de 41 países, o diretor regional da OMS destacou que nações com planos de ação para ondas de calor responderam melhor à crise, embora menos da metade dos membros da OMS possuam esse tipo de estratégia. A recente onda de calor, considerada a mais intensa já registrada na Europa, provocou mortes, danos à infraestrutura e sobrecarga dos serviços de saúde, sendo associada às mudanças climáticas.
9: A previsão de um El Niño muito forte no segundo semestre de 2026 preocupa o agronegócio brasileiro devido ao risco de calor intenso, irregularidade das chuvas e prejuízo à produção agrícola. Segundo a Administração Nacional Oceânica e Atmosférica dos Estados Unidos, há mais de 60% de chance de o fenômeno atingir alta intensidade entre outubro e dezembro. Especialistas alertam que eventos anteriores provocaram perdas de até 10% na produção em algumas regiões. As culturas mais vulneráveis são a soja e o milho, enquanto no sudeste, café e laranja podem ser fortemente afetados pelas condições climáticas severas.
8: O déficit comercial dos Estados Unidos saltou 42% em maio, segundo dados publicados pelo Departamento do Comércio americano. O resultado de maio veio praticamente em linha com a previsão de analistas, que previam um déficit de 77,5 bilhões. O saldo negativo da balança de abril foi revisado para baixo, de 55,88 bilhões para 54,47 bilhões. As exportações dos Estados Unidos caíram 3,2% em maio em comparação com abril, enquanto as importações aumentaram 3,3%.
9: O mercado financeiro em destaque no Café Express.
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9: Uma das small caps negociadas na Bolsa de Valores, a Nitre Health, MTRE3, aprovou a distribuição de R$ 9 milhões em dividendos intermediários, mostrou um aviso divulgado ao mercado. Segundo o documento, o pagamento será realizado em 3 parcelas iguais de R$ 3 milhões cada, sem incidência de correção monetária ou juros. O montante total corresponde a 8 centavos por ação ordinária da companhia, sendo aproximadamente 2 centavos por repasse. Terão direito a primeira parcela os investidores posicionados nos papéis da construtora ao fim do pregão do dia 15 de julho. A partir do dia 16, eles passarão a ser negociados na condição de ex-dividendos.
8: O Magazine Luiza movimentou R$ 100 milhões com o WhatsApp da Lu desde o lançamento da ferramenta em novembro do ano passado. O resultado reforça a aposta da varejista em um novo ciclo estratégico baseado em inteligência artificial, que sucede às fases de digitalização e expansão do ecossistema, conduzidas sob a liderança de Trajano. A ferramenta concentra no WhatsApp todo o processo de venda, com o uso da inteligência artificial para viabilizar um diálogo com o consumidor. Já foram realizadas mais de 7 milhões de interações de usuários e mais de 16 milhões de conversas.
9: Eu sou Evandro e este é o Café Express, as notícias do Brasil e do mundo.
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1: 1:09.
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1: Oriente Rede. 1:33.
0: Chama, Demi Boy.
2: Olha esse solo, olha essa vibe. 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
3: 1:40.
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3: 1:42.
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2: 1 hora e 50 minutos.

Muito obrigado, gente! Obrigado pela presença, obrigado pela energia de vocês, obrigado pelo carinho. Obrigado por estar aqui com a gente em mais um dia especial, mais uma noite especial. E Deus abençoe nossos fã-clubes, nossos amigos, nossos familiares. Muito obrigado por somar com a gente toda essa noite.

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1: 2 horas.
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10: Olá, o Café Express está na área.
11: E eu sou Vitória Vieira. Vamos às manchetes?
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10: Entregas de fertilizantes cresceram 1,6% no primeiro quadrimestre.
11: Chuvas atrasam colheita de café e podem afetar a qualidade dos grãos.
10: Senado inclui partidos no rol de controle contra a lavagem de dinheiro.
11: 5 small caps com retornos de até 13% para ter na carteira de julho, segundo a Ágora Investimentos.
10: Natura prepara mercado para queda de até 10% na receita líquida do segundo trimestre. As entregas de fertilizantes ao mercado brasileiro somaram 12,3 milhões de toneladas no primeiro quadrimestre de 2026, alta de 1,6% em relação ao mesmo período do ano anterior, impulsionadas pela demanda da safrinha de milho. Em abril, porém, houve uma queda de 6% nas entregas. O Mato Grosso liderou o consumo nacional. Já a produção de fertilizantes intermediários recuou 14,4% no acumulado do ano, influenciada pelo aumento do preço do enxofre. As importações apresentaram leve retração no quadrimestre, embora tenham crescido em abril, segundo dados da Associação Nacional para a Difusão de Adubos.
11: A colheita de café está atrasada nas principais regiões produtoras do Brasil, devido às chuvas acima da média registradas no fim de junho. Em Minas Gerais, apenas 30% da colheita foi concluída. Isso fica abaixo da média histórica. Além de retardarem os trabalhos, as chuvas podem comprometer a qualidade dos grãos e afetar a próxima safra. Segundo a Embraer Minas Gerais, o El Niño pode antecipar a floração dos cafezais, reduzindo a produção futura. Ainda assim, a previsão para a safra atual é de 31 milhões de sacas, superior ao ciclo anterior.
10: A Comissão de Segurança Pública do Senado aprovou um projeto de lei que inclui os partidos políticos entre as entidades sujeitas a regras de prevenção à lavagem de dinheiro. A proposta, de autoria do senador Alessandro Vieira, do MDB do Sergipe, segue agora para análise da Câmara dos Deputados. Caso seja aprovada, partidos e fundações partidárias deverão registrar transações, comunicar notificar operações suspeitas ao Conselho de Controle de Atividades Financeiras, o COAF, e adotar mecanismos internos de controle. O descumprimento das normas poderá resultar em advertências e multa de até 20 milhões de reais.
11: Vamos com as últimas notícias do mercado financeiro.
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11: Ágora Investimentos removeu as ações da PagMenos e Smartfit da carteira recomendada de Small Caps para o mês de julho. E no lugar entraram JHSF e Marco Polo. De acordo com analistas, ambas as trocas buscam a redução da duração do portfólio, uma vez que a JHSF e a Marco Polo são alternativas com rendimentos de dividendos projetados e mais atrativos. Já a PagMenos e a Smartfit carecem de gatilhos de curto prazo e não são necessariamente teses para dividendos no momento. Completam a seleção as ações da Copasa, Curry e Ocean Pact.
10: A Natura NATU3 divulgou ao mercado resultados preliminares referentes ao segundo trimestre de 2026, antecipando uma potencial queda na receita líquida consolidada do período, estimada entre 5,1 e 5,2 bi, implicando uma redução anual entre 9 e 10%. No fato relevante divulgado, a empresa do setor de cosméticos cita um ambiente de consumo desaquecido no Brasil e ajustes operacionais internos como fatores que pressionaram a receita líquida no período de abril a junho, em uma magnitude maior do que a inicialmente prevista.
11: Obrigada pela companhia. Café Express volta amanhã. Até lá. 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
2: 2:07.
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0: A Oriente FM informa a hora certa.
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2: 2:39.
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1: Oriente em rede. 2 horas e 50 minutos.

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0: essa ficou boa demais, hein, Duarte?
1: Rapaz, essa música é bonita demais. Vou beber mais um Lid Ping só por causa disso, viu?
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1: Vamos jogar um truque depois disso.